outra vez. Aí alguém que crê aqui esta tarde, aí alguém que crê, levante tuas manos e adore, adore, adore, adore, adore, adore, invoca o Espírito.